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2: Olá, viva, muito bom dia. Amanhã de segunda-feira pela Marginal, nas próximas 5 horas com o Bistolete. E para abrir o dia, as notícias. Sofia Almeida, bom dia.
3: Bom dia. Os reparos do Presidente da República sobre o combate aos incêndios são uma forma de alerta. É o que considera o Ministro da Administração Interna, depois de ter ouvido António José Seguro a exigir-se ao Governo mais trabalho na prevenção dos incêndios. Luís Neves esteve ontem em Valpaços e Mirandela a acompanhar o rescaldo dos incêndios que assolaram a região de Trás-os-Montes. O Ministro diz que vê os reparos do chefe de Estado com naturalidade. O Ministro da Administração Interna lembrou ainda que os incêndios deste ano acabaram por se verificar em duas zonas, Vouzela e Valpaços, e que mais de 95% dos fogos são combatidos nos primeiros momentos. Luís Neves sublinhou ainda que é preciso olhar para o combate e para a prevenção aos incêndios, embora também destaque que este trabalho foi feito pelo Governo na prevenção e no combate aos incêndios. A temperatura da superfície do mar a nível global no passado mês de julho foi a mais elevada alguma vez registada. Os dados são do Serviço de Alterações Climáticas Copérnicos. O relatório alerta ainda para as ondas de calor das últimas semanas na Europa. O Serviço Copérnicos refere ainda a que as condições provocadas pelas alterações climáticas estão a favorecer o facto de estarem a haver mais incêndios de grandes dimensões e elevada intensidade, sobretudo no sul da Europa. Por esta altura, por cá, no mapa dos incêndios, não existem situações de grande preocupação, segundo o site oficial da Proteção Civil. Destaca apenas para o fogo em Carraseda de Anciães, que está em fase de resolução. No terreno estão ainda mais de 100 operacionais, apoiados por 38 veículos. No futebol, o Benfica empatou a 2 golos com o Académico de Viseu na jornada inaugural da Primeira Liga, realizado no Estádio da Luz, à porta fechada. O Benfica e o Académico de Viseu, que regressou à Primeira Liga 37 anos depois, seguem ambos com 1 ponto em igualdade com mais 6 equipas, entre as quais o Sporting, que no sábado também empatou a 2 golos na visita à Estrela da Amadora. Também ontem, o Moreirense e o Sporting Braga empataram a 2 bolas. Por seu lado, o Porto iniciou a defesa do título de campeão nacional da melhor maneira, com um triunfo por 2-0 na recepção ao Alverca. Um sismo de magnitude 3,5 na escala de Richter foi sentido esta madrugada nos concelhos de Ourique e Almodóvar, assim como em Santiago do Cacém. Segundo o Instituto Português do Mar e da Atmosfera, este abalo não causou nem danos pessoais, nem materiais. O sismo foi registado pouco depois, das 3 da manhã, e teve epicentro cerca de 18 quilómetros a este de Odmira.
2: 3 minutos e meio depois das 7, Sofia Almeida atualiza a informação aqui pela Marginal daqui a pouco, às 7:30 da manhã. Para já, Stevie Wonder a abrir o dia.

7:09 em grande, não é? Este início de segunda-feira pela Marginal, o clássico de Stevie Wonder, Master Blaster Jammin', a abrir então esta manhã, próximas 5 horas com o Luís Talete. A história de Stevie Wonder diz-te bem que no dia de hoje, há 63 anos, ele era número 1 na tabela dos singles mais vendidos nos Estados Unidos com o clássico Fingertips Part 2. Na altura, Stevie Wonder, com apenas 13 anos, era o mais jovem de sempre a ser número 1 nos Estados Unidos. Stevie Wonder, que entretanto recentemente foi à sua rede social Instagram anunciar que finalmente Looking Through the Eyes of Wonder vai então sair no próximo ano, ou seja, em 2027. Aproveitamos para conferir hoje, segunda-feira, o estado do tempo. A ideia é ter céu pouco nublado ou limpo, a previsão aponta nesse sentido. Períodos ainda com mais nuvens até o início da manhã. Isto em especial junto ao Cabo Raso. O vento sopra fraco a moderado, por vezes forte, junto ao Cabo Raso durante a tarde. Quanto às temperaturas, hoje 29 graus, máxima para Lisboa, esperam-se 28 graus de máxima em Cascais.

7:13, manhã de segunda-feira, hoje é então dia 10 de agosto, um dia mundial do leão. O grande objetivo deste dia é proteger o leão no seu habitat natural. Hoje estima-se que somente entre 30 mil a 100 milhões selvagens em todo o mundo, na África e também na Ásia. Portanto, hoje, fica na memória, celebra-se o Dia Mundial do Leão.

0: 10 ao 7 e 16, temperaturas a esta hora, 20 graus em Lisboa e Cascais.
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0: Bom dia, são 7h20, manhã de segunda-feira. Hoje, máximas em previsão, apontam 29 graus a Lisboa, 28 graus a Cascais. O céu vai continuar pouco nublado ao limpo, embora até ao início da manhã com mais nuvens, em especial junto ao Cabo Raso. É por aí também, junto ao Cabo Raso, que o vento vai fazer-se sentir um pouco mais forte, mas a ideia para o dia de hoje aponta vento fraco a moderado. Está em perspectiva, e sim, mais um grande dia neste verão 2026.
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0: São 7h26, já daqui a pouco pelas 7h30, um olhar às notícias desta manhã com a Sofia Almeida, ela que depois regressa ali pelas 7h50 na Revista de Imprensa.
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0: Bom dia, são 7h30, take a message de Remy Shand a passar pela Marginal, com 20 graus em Lisboa, 20 graus também a esta hora por Cascais. Já daqui a pouco vamos à revista de imprensa nesta manhã de segunda-feira com a Sofia Almeida, mas para já ela atualiza as notícias. Bom dia.
1: Bom dia. O Chega e o PS acusam o governo de falta de transparência no negócio de praticamente 4 mil milhões de euros. Segundo o Diário de Notícias, em causa está a compra de 3 fragatas italianas, um dos maiores investimentos do Estado português, que corresponde a 2/3 dos quase 6 mil milhões de euros que vão ser investidos em defesa nacional. Os reparos do Presidente da República sobre o combate aos incêndios são uma forma de alerta, é o que considera o Ministro da Administração Interna, depois de ter ouvido António José Seguro exigir ao Governo mais trabalho na prevenção dos incêndios. A temperatura da superfície do mar a nível global no passado mês de julho foi a mais elevada alguma vez registada. Os dados são do Serviço de Alterações Climáticas Copérnicos. Na primeira jornada da Primeira Liga, o Benfica empatou a 2 golos com o Académico de Viseu. Também ontem Moreirense e Sporting Braga empataram a 2 bolas. Por seu lado, o Porto iniciou a defesa do título de campeão nacional da melhor maneira, com um triunfo por 2-0 na recepção ao Alverca.

34 minutos depois das 7, deixamos India Sean com a sua Marmalade aqui pela Marginal. Daqui a pouco vamos também trazer nova proposta a começar a semana na Avenida Marginal, hoje com música de Louis Vega.

0: 7h41, o início da aventura com os Jackson's 5 a cantar Hey PC na marginal de segunda-feira. Continua também a ser uma das notícias em destaque no nosso site. O próximo documentário sobre a família Jackson, no caso um documentário focado no pai, que como sabemos foi também o primeiro a acreditar no talento dos filhos, embora numa relação nada fácil.
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0: E a abrir esta semana de residências, o veterano Louis Vega na Avenida com o tema Touch the Sky, na remistura do japonês Masaki Mori. Ele que é mais conhecido por trazer às suas produções um misto de soul e afro house. Original do álbum de 2022, Expansions in New York City, Touch the Sky saiu num EP com versões para vários ambientes. Já o álbum é uma homenagem de Louis Vega aos 50 anos de ligação da cidade de Nova York à música de dança.

0: 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Louis Vega e Tony Momorel, às mãos do músico, DJ e produtor japonês Masaaki Mori. Ele que assina a remix do tema Touch the Sky, música do álbum Expansions in New York City. 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

0: Praticamente 7h51, cá está então, nesta manhã de segunda-feira, a dar prova de vida, Corey Young com o seu Another Day, a música que nos lembra, não devemos adiar os planos que temos no fundo para o presente. Tempo de olhar os destaques da imprensa desta manhã com o Sofia Almeida na revista de imprensa. Bom dia.
1: Bom dia ao público. Avança que a IFB liga a empresa portuguesa à rede de venda de helicópteros para o Irão. A investigação associa a Business United, à qual Miguel Frasquilho esteve ligado como intermediária em várias operações e descreve contactos e pagamentos que passaram por 6 países. O público avança ainda que prospeção petrolífera dos Estados Unidos pôs um pé na Groenlândia sem autorização. O Jornal de Notícias escreve em manchete: fisco com mais dirigentes, mas trabalhadores em mínimos históricos. Funcionários são agora menos de 10 mil. O JTN ainda destaca a vitória do Porto frente ao Alverca e escreve: feliz regresso a casa, deslize dos principais rivais deixa dragões em vantagem. O Diário de Notícias revela que Chega e PS acusam o governo de falta de transparência em negócio de 3,9 mil milhões. Os partidos querem esclarecimentos sobre compra de 3 fragatas num dos maiores negócios de sempre em Portugal. O DN escreve ainda: fogos, seguro, critica falhas na prevenção dos incêndios. O Correio da Manhã revela que juiz condena condutor por crimes de outra pessoa, apesar de erro descrita, arguído acabou por pagar a multa. O Jornal de Negócios refere que reembolso do Fundo de Resolução ao Estado e bancos está em risco. Chumbo de Tribunal Constitucional ameaça calendário de pagamentos. O Negócio escreve ainda: mais população explica recorde de depósitos e certificados.

7h57 com Has Forever, Ladies e com BJ da Chicago Kid, a encostar praticamente às 8 da manhã. O tempo daqui a pouco para atualizar as notícias com Sofia Almeida. Até lá, Snowy White and the White Flames com a versão de Black Magic Woman.

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1: Tempo então de voltar às notícias aqui pela Marginal, 5 às 8 com Sofia Almeida. Bom dia.
2: Bom dia, Chega e o Partido Socialista acusa o governo de falta de transparência num negócio de praticamente 4 mil milhões de euros, segundo o Diário de Notícias. Em causa está a compra de 3 fragatas italianas, um dos maiores investimentos do Estado português e que corresponde a 2/3 dos quase 6 mil milhões de euros que vão ser investidos em defesa nacional. A entrada das fragatas só deverá acontecer em 2029, e o acordo prevê que a empresa italiana responsável faça as manutenções ao longo de 30 anos. Em declarações ao DN, Chega e PS anunciaram que vão pedir ao Executivo esclarecimentos. A presidente do Chega diz que vai chamar o ministro da Defesa ao Parlamento no sentido de perceber se vai ou não haver intermediários neste negócio. Já o deputado socialista Luís Dias afirma que o partido pediu uma comissão de acompanhamento à compra do material que foi chumbada pela Aliança Democrática e pelo Chega. Os reparos do Presidente da República sobre o combate aos incêndios são uma forma de alerta, é o que considera o Ministro da Administração Interna depois de ter ouvido António José Seguro exigir ao Governo mais trabalho na prevenção dos incêndios. Luís Neves esteve ontem em Valpaços e Mirandela a acompanhar o rescaldo dos incêndios que assolaram a região de Trás-os-Montes. O ministro deixa que vê os reparos do chefe de Estado com naturalidade. O ministro da Administração Interna lembrou ainda que este ano acabaram por se verificar 2 grandes incêndios no país, em Vouzela e Valpaços, e que mais de 95% dos incêndios são combatidos nos primeiros momentos. Esta segunda-feira, cerca de 30 concelhos dos distritos de Bragança, Guarda, Castelo Branco, Porto Alegre, Santarém e Faro estão em perigo máximo de incêndio rural, num dia em que está prevista uma subida da temperatura no interior norte e centro do país. O Instituto Português do Mar e da Atmosfera colocou ainda em perigo muito elevado mais de uma centena de concelhos do interior norte e centro do país, 6 concelhos do Algarve, o município de Almodóvar e 7 concelhos dos distritos de Porto Alegre e ainda mais 6 concelhos em Aveiro, Coimbra e Leiria. No futebol, o Benfica empatou a 2 golos com o Académico de Viseu no jogo da jornada inaugurante da Primeira Liga, realizado no Estádio da Luz à porta fechada. Também ontem, o Sporting de Braga empatou com o Moreirense a 2 bolas. O Porto foi o único dos chamados grandes a vencer, ganhou por 2-0 ao Alverca. E Portugal inicia esta segunda-feira a participação nos Campeonatos da Europa de Atletismo que decorrem no Reino Unido, apresentando a maior seleção portuguesa de sempre numa edição de europeus ao ar livre, composta por 55 atletas.
1: 3:30 depois das 8, as notícias aqui pela Marginal, com a Sofia Almeida regressou e pelas 8:30 aqui nesta segunda-feira. When a Woman para abrir mais uma hora. Eu sou o Luís Talete e nós estamos juntos por aqui na Marginal até ao meio-dia.

7 minutos ao Lavão, depois das 8, manhã de segunda-feira pela Marginal, When a Woman, uma das clássicas de Gabriela, mulher que até o que queria mesmo era ser educadora de infância, mas as canções levaram a melhor e nós ficamos mesmo a ganhar muito com essa opção. Arrancamos a hora na Marginal de segunda-feira, com um dia a apontar céu pouco nublado para o limpo, algumas nuvens mais nuvens agora no início da manhã, em especial no Cabo Raso. Vento fraco a moderado, por vezes forte, junto ao Cabo Raso durante a tarde. Temperaturas hoje em previsão, máximas de 29 graus em Lisboa. Esperam-se 28 graus de máxima em Cascais.

8:13, um ótimo dia de segunda-feira, um grande início de semana com a Marginal neste 10 de agosto, pós Dia Mundial do Leão. Quanto a temperaturas, a esta hora, 21 graus em Lisboa e Cascais.

Agora com 17 minutos depois das 8, um ótimo dia de segunda-feira. Tem muita classe. Este High, I Wanna Be The Only One, as três Eternal, com a colaboração de Phoebe Winans, uma das vozes mais marcantes do gospel e do R&B nos Estados Unidos, que em 1997 gravou com as Eternal, as três meninas que deram cartas um pouco na música negra britânica na segunda metade dos anos 90, graças a canções como esta, High, Wanna Be The Only One. Já daqui a pouco voltamos também às notícias, ali pelas 7:30, mas para já chamamos Sienna Spyro.

20 minutos depois das 8 com Material Lover de Sienna Sparrow a passar aqui pela Marginal, a música que está na banda sonora do filme O Diabo Veste Prada 2, mas também no álbum de Sienna Sparrow. E faz hoje precisamente 47 anos que saía um disco que começou a mudar, digamos que, a imagem e a aceitação de um artista que até então já era uma grande figura, mas que a partir daí tornou-se praticamente imbatível. O primeiro de três discos que abriu uma série de álbuns que mudou completamente a face da música, não só da música negra norte-americana, mas também, digamos que, da música no geral. Faz hoje 47 anos, saiu o disco Off the Wall, de Michael Jackson.

0: 25 minutos depois das 8 com Don't Stop Till You Get Enough, a máxima de Michael Jackson, uma das canções memoráveis do álbum Off The Wall, álbum que saiu a 10 de agosto de 1979 e abriu caminho à década de 80, à gloriosa década de 80 de Michael Jackson, com o álbum Thriller e também com o disco Bad. Os três produzidos pelo mago Quincy Jones. Marcamos então a data hoje, 10 de agosto de 79, a edição do mítico Off the Wall de Michael Jackson. Já daqui a pouco, ali pelas 8h30, não perca também um olhar às notícias desta manhã aqui na Marginal com a Sofia Almeida.
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0: Bom dia, são 8:30, tocamos Heaven, a música aqui pela Marginal com Hottie Kane. Quero ainda lembrar, já daqui a pouco vamos abrir a semana no Super Toast by Instinct e à segunda-feira, dia de conferir The Big Ones. Para já, voltamos às notícias desta manhã. Sofia Almeida, bom dia.
1: Bom dia. Os distritos de Bragança, Vila Real, Viseu e Guarda vão estar a partir de amanhã sob aviso amarelo devido ao calor, segundo informou hoje o Instituto Português do Mar e da Atmosfera. O Serviço de Alterações Climáticas Copérnicos anunciou que a Europa Ocidental registrou um período de junho-julho mais quente desde que há registros. O Chega e o Partido Socialista querem que o governo dê justificações e acusam de falta de transparência num negócio de praticamente 4 mil milhões de euros. Segundo o Diário de Notícias, em causa está a compra de 3 fragatas italianas. Portugal inicia esta segunda-feira a participação nos Campeonatos da Europa de Atletismo que decorrem no Reino Unido, apresentando a maior seleção de sempre, composta por 55 atletas.

35 minutos depois das 8, Masha Bunda faz a passar pela marginal de segunda-feira. Hoje é dia de conferir Big Ones no Super Toast by Instinct. 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Tudo para ouvir aqui pela marginal já daqui a pouco. Mais tarde pode também recuperar o podcast no nosso site.

0: 38 minutos depois das 8, com John Legend aqui usar o duplo sentido de Wonder Woman, a Mulher Maravilha, mas também aquela que faz pensar, uma canção incrível a tocar pela Marginal nesta manhã de segunda-feira. Para já, 21 graus, temperaturas a esta hora por Lisboa e Cascais.
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Faltam apenas 16 minutos até às 9 da manhã. Dupla Charles and Ed, com uma certeza. Would I Lie to You? Nesta manhã de segunda-feira, estamos a início de semana pela Marginal, com 21 graus a esta hora. Temperatura por Lisboa e Cascais. Google, DeepMind, Blue Origin e Samsung são as três big ones em destaque aqui pela Marginal no Super Toast. Aqui nesta hora, praticamente dentro de 4 minutos.

0: 8h48, aqui pela Marginal, Diamond Ortiz, com o coração partido, o tema Done Me Wrong, já a caminho das 9. Agora sim, temos essas novidades da Google DeepMind, da Blue Origin e também da Samsung. No fundo, são as três big ones em destaque aqui pela Marginal, nesta manhã de segunda-feira.
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2: 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Eu sou a Maria Inteligente, um avatar da Instinct, e trago-lhe as notícias das empresas que lideram a nova economia. Deixo-lhe as mais recentes inovações e movimentos estratégicos da Google DeepMind e da Blue Origin e os resultados do último trimestre da Samsung.
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2: A Google DeepMind apresentou o Gemini Robotics 2, um novo modelo de inteligência artificial criado para tornar os robôs mais autónomos e capazes de executar tarefas físicas complexas. A tecnologia permite compreender o ambiente e coordenar os movimentos de todo o corpo de forma mais natural. O novo sistema ajuda os robôs a deslocarem-se, a manipularem objetos e a adaptarem-se a diferentes cenários sem programação específica para cada tarefa. O objetivo é aumentar a capacidade de aprendizagem e melhorar o desempenho em ambientes reais. A Blue Origin, empresa espacial de Jeff Bezos, angariou 10 mil milhões de dólares na sua primeira ronda de financiamento com investidores externos. O negócio avalia a empresa em cerca de 130 mil milhões de dólares e reduz a dependência do financiamento pessoal do fundador. O financiamento vai apoiar a expansão da Blue Origin, acelerar os lançamentos do New Glenn e reforçar a concorrência com a SpaceX. A Samsung Electronics registou resultados recorde no segundo trimestre do ano, impulsionados pela forte procura de chips de memória para inteligência artificial. A tecnológica sul-coreana alcançou receitas de cerca de 118.700 milhões de dólares, superando as previsões do mercado. Face ao mesmo período do ano passado, as receitas cresceram 130%. A empresa atribui este desempenho ao aumento da procura por servidores de AI, que levou a máximos históricos nas vendas de memórias DRAM e NAND. A Samsung também reforçou o investimento em novas fábricas, infraestruturas e investigação para responder ao crescimento do mercado. 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

Apenas 5 minutos, até às notícias aqui pela Marginal, nesta manhã de segunda-feira. Deixei Joe Arman com a participação de Michael McDonald e os dois, When We Were Young. Estamos praticamente a fechar esta hora, até às notícias às 9, mais a deixa Loving You Is Easy.

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1: Há música da Xabé para abrir esta hora, mas primeiro há notícias. Sofia Almeida, bom dia.
2: Bom dia. Os distritos de Bragança, Vila Real, Viseu e Guarda vão estar a partir de amanhã sob aviso amarelo devido às temperaturas elevadas. O aviso do Instituto Português do Mar e da Atmosfera vai estar em vigor a partir das 9 horas de amanhã até às 21 horas de quarta-feira. Já no que diz respeito ao risco de incêndio, cerca de 30 concelhos dos distritos de Bragança, Guarda, Castelo Branco, Porto Alegre, Santarém e Faro estão hoje em perigo máximo de incêndio rural num dia em que está prevista uma subida da temperatura no interior, norte e centro do país. O Instituto Português do Mar e da Atmosfera colocou ainda em perigo muito elevado mais de uma centena de concelhos do interior, norte e centro do país, 6 concelhos do Algarve, o município de Almodóvar, 7 concelhos do distrito de Porto Alegre e 6 concelhos de Aveiro, Coimbra e Leiria. O Chega e o Partido Socialista acusam o governo de falta de transparência num negócio de praticamente 4 mil milhões de euros. Segundo o Diário de Notícias, em causa está a compra de 3 fragatas italianas num dos maiores investimentos do Estado português, que corresponde a 2/3 dos quase 6 mil milhões de euros que vão ser investidos em defesa nacional. A entrada das fragatas só deverá acontecer em 2029 e o governo prevê que a empresa italiana responsável faça as manutenções ao longo de 30 anos. Em declarações ao Diário de Notícias, Chega e PS anunciaram que vão pedir ao Executivo esclarecimentos. O presidente do Chega, André Ventura, diz que vai chamar o ministro da Defesa, Nuno Melo, ao Parlamento, no sentido de perceber se vai haver ou não intermediários neste negócio. Já o deputado socialista Luís Dias afirma que o partido pediu uma comissão de acompanhamento à compra de material que foi chumbada pela Aliança Democrática e pelo Chega. Portugal inicia esta segunda-feira a participação nos campeonatos da Europa de atletismo que decorrem no Reino Unido, apresentando a maior seleção de sempre numa edição dos europeus ao ar livre, que será composta por 55 atletas. A comitiva nacional entra em competição com 11 representantes distribuídas por provas de pista, concursos de lançamentos, numa jornada em que as maiores expectativas recaem sobre o lançamento do peso. Nesta modalidade, no feminino, concentra grande parte das esperanças portuguesas, com Ariol de Dongmon, Eliana Bandeira e Jéssica Enxuda a participarem na qualificação durante a manhã de hoje, procurando um lugar na final marcada para o início da noite.
1: 3 minutos depois das 9, aqui pela Marginal. As notícias com Sofia Almeida regressam às 9:30, mas comprometido para abrir agora a música de Xadi, a primeira é Lovers Rock.

0: 7 minutos e meio depois das 9 da manhã, com Xadé a abrir então esta hora, numa de Lovers Rock. Um dia em que a tendência é mesmo para manter sinais exteriores de bom tempo. O céu hoje vai se manter pouco nublado ou limpo, há períodos com mais nuvens até o início da manhã. Isto é especial junto ao Cabo Raso. No Cabo Raso também hoje o vento vai ficando mais forte com a chegada também da tarde. Quanto às temperaturas, máximas para hoje, 29 graus, a previsão para Lisboa, esperam-se 28 graus de máxima em Cascais.
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0: Praticamente 15 minutos. Depois das 9 da manhã, daqui a pouco aqui na Marginal, vamos ter o É Bom Saber. Já sabe, todos os dias, ali por volta das 9h25 da manhã, com o Tiago Castro, aproveitamos e olhamos o lado mais positivo da vida, porque há também boas notícias que não podem mesmo passar ao lado.
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17 com a música de MD Jones, A Change is Like the Weather, aqui pela Marginal nesta manhã de segunda-feira. Estamos a início da semana, pelas 9h30 com a Sofia Almeida. Voltamos também a atualizar as notícias que são destaque nesta segunda-feira. Para já, seguimos com Mare Hawthorne, Green Night Love é a próxima, e é bom saber que o Tiago Castro está também a chegar às 9h25.

0: 21 minutos depois das 9 com Green Eyed Love de Marathon. Já daqui a pouco vamos ter o É Bom Saber com o Tiago Castro. Há boas notícias que chegam também do mundo da medicina para conhecer aqui na Marginal às 9h25 da manhã.
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0: A Marginal, Alo Black canta The Man antes do Tiago Castro trazer o É Bom Saber. Temperaturas a esta hora, 22 graus em Cascais, 23 graus em Lisboa.
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2: Um novo teste à saliva pode revolucionar o diagnóstico da endometriose, uma doença que afeta cerca de uma em cada 10 mulheres em idade fértil. A tecnologia, agora aprovada pelo Serviço Nacional de Saúde Britânico, pode reduzir o tempo de diagnóstico de uma média de 9 anos para apenas alguns dias. A endometriose acontece quando um tecido semelhante ao que reveste o interior do útero cresce fora dele, podendo atingir os ovários, as trompas de Falópio ou outros órgãos da região pélvica. A doença pode provocar dores intensas, menstruações abundantes, fadiga e dificuldades em engravidar. O novo teste identifica marcadores biológicos presentes na saliva e permite detectar a doença sem recorrer a cirurgia. Os especialistas acreditam que um diagnóstico mais rápido permitirá iniciar o tratamento mais cedo, reduzindo o sofrimento e melhorando a qualidade de vida de milhares de mulheres.
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0: Bom dia, são 9:30 com Doctrine of Love de Jalen and Gand a passar pela Marginal. Lá atrás o Tiago Castro deixou É Bom Saber, nova edição na Marginal, logo mais a partir da 1:10. Para já, e antes da música nova de Stefan Mahendra, voltamos às notícias com Sofia Almeida. Bom dia.
1: Bom dia. Os distritos de Bragança, Vila Real, Viseu e Guarda vão estar a partir da manhã sob aviso amarelo devido ao calor. No que diz respeito ao risco de incêndio, cerca de 30 concelhos dos distritos de Bragança, Guarda, Castelo Branco, Porto Alegre, Santarém e Faro enfrentam hoje um perigo máximo de incêndio rural, num dia em que está prevista a subida das temperaturas no interior, norte e centro do país. O Chega e o Partido Socialista acusou o governo de falta de transparência no negócio de praticamente 4 mil milhões de euros. Segundo o Diário da Notícias, em causa está a compra de 3 fragatas italianas. A quinta etapa da Volta a Portugal em bicicleta consiste num contrarrelógio individual entre Anadia e Águeda, com uma distância de 17,4 quilómetros.

A 24 minutos das 10 da manhã, Too Late, que é a música de Stephen Mahendra, uma das canções, uma das melhores que vai ouvir durante todo este ano. Sobre isso não tenho grandes dúvidas. Já daqui a pouco, aqui pela Marginal, vou trazer uma das canções clássicas que Seal também regravou nos seus discos soul, mas primeiro quero relembrar que saiu, faz hoje 28 anos, uma canção que venceu 2 prémios Grammy, incluindo melhor música R&B. Essa música está na lista das 300 canções do século e é também uma das canções mais influentes do século XX. Ora, faz então hoje precisamente 28 anos que tínhamos em single o tema Do Up That Thing, de Lauryn Hill. 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

0: Ficamos a 20 minutos das 10 da manhã com Do Up That Thing, a música de Lauryn Hill, que saiu faz então hoje 28 anos. Foi também o primeiro e único single número 1 de Lauryn Hill solo nos Estados Unidos. A canção que acabaria por vencer 2 prémios Grammy, incluindo a melhor música de R&B, está na lista com as melhores canções do século XX e é uma das 300 músicas mais influentes também do último século. Faz então hoje 28 anos que saiu esse single que ouvimos aqui pela Marginal, Do Up That Thing, de Lauryn Hill, uma das canções imprescindíveis do álbum The Miseducation of Lauryn Hill.
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Bom dia, 9h49 com os Poolside, é onde está bem no dia de hoje, com Just Fall in Love a passar aqui pela Marginal. E por falar em bom tempo, à beira da piscina, 23 graus a esta hora em Lisboa e também em Cascais.

7h53, à segunda-feira, mais do que nunca faz sentido ficarmos a conhecer melhor a agenda de Craig David neste 7 Days. Música para tocar na Marginal. Claro, aqui nós refrescamos com a música mais perto do mar. Para seguir em frente, agora este Love Funk. A música é dos britânicos Fica.

7h57, daqui a pouco com a Sofia Almeida. Vamos às notícias que são destaque nesta manhã, dentro de 3 minutos. Até ao final fica People Get Ready na ideia de

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1: Notícias da Marginal, a edição das 10 com Sofia Almeida, bom dia.
2: Bom dia, num artigo de opinião publicado esta segunda-feira pelo Jornal Público, o Ministro da Economia e da Coesão Territorial respondeu à ideia de que o sucesso da execução do PRR foi alcançado através de reprogramações e ajustamentos que alteraram o perfil inicial do plano e deixaram pelo caminho vários projetos. Manuel Castro Almeida afirma que esta nova narrativa surgiu à medida que se tornou claro que Portugal deverá conseguir executar a totalidade dos fundos contratualizados do PRR. O artigo de opinião será uma resposta direta a António Costa Silva, antigo ministro da Economia do Partido Socialista, considerado como o pai do PRR, que acusou a AD de desvirtuar algumas das características essenciais do programa europeu. O ministro da Economia defende que as reprogramações não significaram a diminuição da ambição do PRR, foram sim substituídos investimentos impossíveis de concretizar dentro do prazo por outros igualmente necessários e adaptado o plano às circunstâncias precisamente para evitar a perda de qualquer euro. Os distritos de Bragança, Vila Real, Viseu e Guarda vão estar, a partir de amanhã, sob aviso amarelo devido a temperaturas elevadas. O aviso do Instituto Português do Mar e da Atmosfera vai estar em vigor a partir das 9 horas de amanhã até às 21 horas de quarta-feira. Também, devido ao tempo quente, as costas norte e sul da Ilha da Madeira e a Ilha do Porto Santo estão sob aviso amarelo, que se prolonga até às 18 horas de quarta-feira. Já no que diz respeito ao risco de incêndio, cerca de 30 concelhos dos distritos de Bragança, Guarda, Castelo Branco, Porto Alegre, Santarém e Faro enfrentam hoje um perigo máximo de incêndio num dia em que está prevista a subida da temperatura no interior, norte e centro do país. O Instituto Português do Mar e da Atmosfera colocou ainda em perigo muito elevado de incêndio rural de cerca de uma centena de concelhos no interior norte e centro do país, 6 concelhos do Algarve, o município de Almodóvar, 7 concelhos do distrito de Porto Alegre e ainda 6 concelhos dos distritos de Aveiro, Coimbra e Leiria. Hoje cumpre-se mais uma etapa da Volta a Portugal em bicicleta. Esta quinta etapa será feita em contrarrelógio individual entre Anadia e Águeda, com uma distância de pouco mais do que 17 quilómetros.
1: 10 horas, 3 minutos. A Sofia Almeida agora regressa na Marginal às 11 com um novo olhar às notícias desta segunda-feira, para já com sinais exteriores de bom tempo. As temperaturas dos 24 graus em Lisboa, 23 em Cascais. Para abrir agora, Ben Lankle Soul a cantar Aya.
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0: E depois da agitação da manhã, entramos aqui na Marginal a esta hora em modo coffee break, com as canções a fluírem. Young Love, uma das que escolhi para tocar neste início de semana, música de Chris Brown. Temperaturas a esta hora, 25 graus em Lisboa, estão 23 graus em Cascais.
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10h57, depois da Soul Train Orchestra com o contagiante Shiver. Acalmamos um pouco esta hora aqui pela Marginal com Olivia Dean, até às 5h às 11 da manhã.

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1: Notícias da Marginal, edição das 11 com Sofia Almeida. Bom dia.
2: Bom dia. Os pedidos de renovação da medicação habitual feitos através da aplicação para telemóveis ou no site do Serviço Nacional de Saúde estão a ser registados como consultas e, em alguns casos, como se estas tivessem ocorrido presencialmente. A notícia é avançada pela edição de hoje do Correio da Manhã, que adianta que, por cada ato deste tipo, são faturados no mínimo 30 euros. O encargo é assumido pelo Estado e o utente é informado pelo portal do SNS. A Administração Central do Sistema de Saúde explicou ao Correio da Manhã que a apreciação de resultados de exames remetidos pelo utente, ou até mesmo a decisão sobre pedidos de renovação de medicação, implicam avaliação clínica, decisão médica e registro no processo clínico e, por isso, constituem atos clínicos e não apenas atos administrativos. O Ministro da Economia e da Coesão Territorial respondeu num artigo de opinião publicado no Jornal Público à ideia de que o sucesso da execução do PRR foi alcançado através de reprogramações e ajustamentos que alteraram o perfil inicial do plano e deixaram pelo caminho vários projetos. Manuel Castro Almeida afirma que esta nova narrativa surgiu à medida que se tornou claro que Portugal deverá conseguir executar a totalidade dos fundos contratualizados do PRR. O artigo de opinião será uma resposta direta a António Costa Silva, antigo ministro da Economia do Partido Socialista, considerado como o pai do PRR, que acusou a ADI de desvirtuar algumas das características essenciais do programa europeu. O ministro da Economia defende que as reprogramações não significaram a diminuição da ambição do PRR, foram sim substituídos investimentos impossíveis de concretizar dentro do prazo por outros igualmente necessários e adaptado o plano às circunstâncias precisamente para evitar a perda de qualquer verba. Os distritos de Bragança, Vila Real, Viseu e Guarda vão estar a partir de amanhã sob aviso amarelo devido a temperaturas elevadas. O aviso do Instituto Português do Mar e da Atmosfera vai estar em vigor a partir das 9 da manhã de amanhã até às 9 da noite de quarta-feira. Também devido ao tempo quente, as costas norte e sul da Ilha da Madeira e da Ilha do Porto Santo estão hoje sob aviso amarelo, que se vai prolongar até às 18 horas de quarta-feira. O Santa Clara recebe o Nacional esta segunda-feira nos Açores, no jogo que fecha a jornada inaugural da Primeira Liga, marcada pelo triunfo do campeão Futebol Clube do Porto e pelos empates do Benfica e do Sporting. O jogo começa às 19h15, hora local 20h15 em Lisboa.
1: 3 minutos e meio depois das 11, manhã de segunda-feira pela Marginal, com a música Mais Perto do Mar. E para abrir esta hora, I Made a Move for Love, com Jules Holland e o Jamiroquai. Seja então bem-vindo.

0: Acaso para dizer, ninguém lhe passa cartão. Midnight Visa a passar aqui pela Marginal de segunda-feira. Estamos a início da semana com nova residência a chegar pela Avenida, já daqui a pouco, perto das 11h30. Hoje estou a destacar a música nova de Louis Vega.
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1: E a abrir esta semana de residências, um veterano Louis na avenida com o tema Touch the Sky, na remistura do japonês Masaki Mori. Ele que é mais conhecido por trazer às suas produções um misto de soul e afro house. Original do álbum de 2022, Expansions in New York City, Touch the Sky saiu num EP com versões para vários ambientes. Já o álbum é uma homenagem de Louis Vega aos 50 anos de ligação da cidade de Nova York à música de dança.

0: O Pito Perfeito encontra caminho na Avenida neste início de semana. Louis Vega e Tony Momorel às mãos do músico, DJ e produtor japonês Masaaki Mori. Ele que assina a remix do tema Touch the Sky, música do álbum Expansions in New York City. Para ouvir ao longo do dia, podcast em marginal.fm.
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0: É a música de Morris Smith e com ele, não há dúvida, Can't Fight This Feeling, aqui pela Marginal. Quero lembrar, lá atrás ficou então o regresso de Louis Vega, tem por aí música nova com Tony Momrell, o tema chama-se Touch the Sky, está hoje em destaque na Avenida Marginal, na remostura assinada pelo nipónico Masaki Mori. Música para ouvir em podcast no nosso site, mas também, já sabe, próxima edição da Avenida, perto então das 3:30.
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Faltam 3 minutos para atualizar as notícias com Sofia Almeida, aqui pela Marginal, ao meio-dia e logo depois, após as férias, está de volta então a Catarina Pereira para as próximas 3 horas. Quanto a nós, voltamos amanhã depois das 7.

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1: As notícias com a edição de Sofia Almeida. Boa tarde.
2: Boa tarde. A Ministra da Justiça defendeu esta segunda-feira que não está em causa a investigação de um ministro ou outro ministro na auditoria que mandou fazer sobre a Polícia Judiciária. Rita Judice garantiu ainda que não irá permitir que esta polémica em torno do antigo Diretor Nacional da Polícia Judiciária afete a confiança dos portugueses naquela instituição e que a sua posição é defender as instituições, defender a PJ, que é uma instituição essencial. A governante preside esta segunda-feira a cerimónia de aceitação do curso de formação de inspectores da PJ. A seu lado, o diretor nacional da Polícia Judiciária, Carlos Cabreiro, também defendeu que o que está em causa é uma análise de procedimentos sobre contratação e nunca a avaliação de pessoas. O programa Voltar a Casa para garantir respostas sociais a pessoas com alta clínica que continuam internadas nos hospitais já foi hoje publicado em Diário da República e entrará em vigor apenas com o Orçamento de Estado para 2027. O programa prevê a criação de uma bolsa de reserva de vagas contratualizadas entre a Segurança Social e as entidades do setor social, o acolhimento de dependentes ou idosos com deficiência e respostas no âmbito da rede de cuidados continuados, preferencialmente através de cuidados domiciliários. Os pedidos de renovação da medicação habitual feitos através da aplicação para telemóveis ou do site do Serviço Nacional de Saúde estão a ser registados como consultas e, em alguns casos, como se estas tivessem ocorrido presencialmente. A notícia é avançada pela edição de hoje do Correio da Manhã, que adianta que para cada ato deste tipo são faturados no mínimo 30 euros. O encargo é assumido pelo Estado e o utente é informado disso através do portal do SNS. A Administração Central do Sistema de Saúde explicou ao Correio da Manhã que a apreciação de resultados de exames remetidos pelo utente ou a decisão sobre pedidos de renovação de medicação implicam uma avaliação clínica, uma decisão médica e um registro no processo clínico e, por isso, constituem atos clínicos e não meros atos administrativos. O eclipse solar da próxima quarta-feira vai reduzir a produção de energia solar em 45%, segundo a estimativa das redes energéticas nacionais. Em comunicado, a REN afirmou que o fenómeno irá provocar uma perda de geração solar estimada em 450 megawatts, o que irá representar cerca de 7% de consumo e 45% da produção solar do Sistema Elétrico Nacional prevista para esse horário. A REN afirmou ainda que tem estado em colaboração com outros operadores europeus de redes de transporte de eletricidade a preparar o Sistema Elétrico Nacional para os efeitos do eclipse solar que vai ocorrer ao final da tarde de dia 12.
1: Seja bem-vindo a mais um painel na sua Rádio Marginal. Vamos começar com as Supreme.

Os Supremes, nas boas-vindas a mais um painel na sua Rádio Marginal 98.1, também em marginal.fm. Vamos seguir com belíssimas propostas. Ora, por exemplo, nos próximos minutos temos Seu Jorge com Marisa Monte, trazem-nos Quando Chego. Ora, e em relação a Marisa Monte, chega já no próximo mês de setembro. Atuação agendada para a Mel Arena em Lisboa, mais uma paragem da digressão fónica. A não perder.

0: Nell Jones em Escuta, You Know What's Up, há pouco Live Lavelle Special. Fique por aí, daqui a pouco em Escuta, Sly and the Family Stone e To Another.
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Forever Ends Tonight, a proposta de To Another, que ilustrou os últimos minutos na sua rádio marginal. Os próximos ficam por conta de Mayer Hawthorne, Amber Mark e Jalen Ogonda.

0: Hanky on the Shelf, a proposta que Jayla Negonda trouxe para os últimos minutos nesta edição de segunda-feira pela sua Rádio Marginal. Fico por aí, daqui a pouco Mathieu Bourré e Mari Frois também por aqui vão passar.
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2: Manhã de segunda-feira, início de semana, ligado aos 98.1 da sua Rádio Marginal, também em marginal.fm. Temos mais música para escutar, até bem perto da uma. À hora certa há notícias para conferir numa edição de Sofia Almeida. Até lá, vamos por aqui passar Ari Lennox com A Plate, Seal, Kiss from a Rose e Stronger, os The Black Mamba.

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1: As notícias com a edição de Sofia Almeida. Boa tarde.
2: Boa tarde. O Primeiro-Ministro garantiu estar tranquilo com uma alegada chamada de atenção do Presidente da República, que alertou para a necessidade de se fazer mais no combate aos incêndios. Luís Montenegro falava aos jornalistas em Faf, à margem da inauguração de uma loja do Cidadão, onde lembrou que este ano há o maior dispositivo especial de combate a incêndios rurais de sempre, com especial incidência na prevenção.
3: Não querendo estar aqui a fazer nem de perto nem de longe, porque é muito cedo para esse efeito. Nenhum balanço, mas nós estamos a investir mais em prevenção, estamos a investir ainda mais no primeiro ataque aos incêndios que são detectados, para podermos evitar precisamente que eles se vão propagando e se vão transformando em grandes incêndios. Nem sempre conseguimos, mas temos uma taxa de execução com sucesso nas primeiras intervenções superior a 95%.
2: Na altura, o Primeiro-Ministro foi também questionado sobre a auditoria à Polícia Judiciária, anunciando que esta foi uma decisão acompanhada e co-decidida pelo Primeiro-Ministro e pelos ministros do Governo. Segundo o Luís Montenegro, o estranho era se não houvesse fiscalização e que, quando há dúvidas, elas têm de ser desfeitas. Também hoje, a Ministra da Justiça defendeu que não está em causa a investigação de um ministro a outro ministro na auditoria que mandou fazer sobre a Polícia Judiciária. Rita Judice garantiu ainda que não irá permitir que a polémica em torno do antigo Diretor Nacional da Polícia Judiciária afete a confiança dos portugueses naquela instituição e que a sua posição é defender as instituições, defender a PJ, que é uma instituição essencial. A governante preside esta segunda-feira às cerimónias de aceitação do curso de formação de inspectores da PJ. Ao seu lado, o Diretor Nacional da Polícia Judiciária, Carlos Cabreiro, também defendeu que o que está em causa é uma análise de procedimentos sobre a contratação e nunca a avaliação de pessoas. As portuguesas Ariel de Dongmont, Jéssica Enxudes e Eliana Bandeira qualificaram-se hoje para a final do lançamento do peso dos Campeonatos da Europa de Atletismo no Reino Unido. A final está marcada para as 19 horas. Já nos europeus de natação que decorrem em Paris, a estafeta portuguesa feminina de 4 por 200 metros livres melhorou em mais de 12 segundos o recorde nacional e que valeu também a qualificação para a final da prova de natação do europeu de Esportes Aquáticos em Paris. Por seu lado, Camila Rebelo, que defende o título europeu de 200 metros costas, e Diogo Ribeiro em 50 metros mariposa também se apuraram nas eliminatórias das respectivas provas, mas para as meias finais que também se realizam hoje. Foi sentido um novo sismo em Portugal continental esta segunda-feira, desta vez de magnitude 3,4 na escala de Richter e sentido no Cadaval por volta do meio-dia e meia. Já na última madrugada tinha sido sentido um sismo de magnitude 3,5 na escala de Richter nos concelhos de Ourique e Almodóvar, assim como em Santiago do Cacém.
1: Início de mais uma hora na sua Rádio Marginal. Seja bem-vindo. Fique por aí. Vamos começar ao som dos Temptations.
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Hey Girl, o clássico dos Temptations, nas boas-vindas a mais uma hora no painel meio-dia 15 de hoje. Fique por aí, temos é bom saber a boa notícia do dia que vai chegar à antena daqui a pouco pela voz de Tiago Castro. Antes disso, é Noble quem por aqui passa com Call You Again.

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1: Um novo teste à saliva pode revolucionar o diagnóstico da endometriose, uma doença que afeta cerca de uma em cada 10 mulheres em idade fértil. A tecnologia, agora aprovada pelo Serviço Nacional de Saúde Britânico, pode reduzir o tempo de diagnóstico de uma média de 9 anos para apenas alguns dias. A endometriose acontece quando um tecido semelhante ao que reveste o interior do útero cresce fora dele, podendo atingir os ovários, as trompas de Falópio ou outros órgãos da região pélvica. A doença pode provocar dores intensas, menstruações abundantes, fadiga e dificuldades em engravidar. O novo teste identifica marcadores biológicos presentes na saliva e permite detectar a doença sem recorrer a cirurgia. Os especialistas acreditam que um diagnóstico mais rápido permitirá iniciar o tratamento mais cedo, reduzindo o sofrimento e melhorando a qualidade de vida de milhares de mulheres.
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Borders, Saint Beauty, nos 98.1 da sua Rádio Marginal, também em marginal.fm. Seguimos com Sienna Spyro, This Is My House. Daqui a pouco também Isley Jasper Isley em escuta com Caravan of Love.

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Espero que esteja a passar uma ótima segunda-feira na nossa companhia. Eu fico consigo até bem perto das três. Próximos minutos em escuta: Jamie Cullum, Johnny Burgos, Clube de Beluga e Sex.

Foi em ritmo de dança que estivemos com Sexy e este Laser Skies. Agora, a dança é outra. Michael Kiwanuka, quem escuta One More Night.

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Porque recordar é viver. Amy Winehouse, Hey Little Rich Girl, foi a proposta que por aqui passou nos 98.1 da sua Rádio Marginal. A próxima memória tem a assinatura de Tina Turner, Two People.

acreditar que a mudança começa em nós. Waiting on the World to Change, John Mayer, na sua Rádio Marginal. Boa tarde, boa segunda-feira, a caminho da hora certa, tempo ainda para escutar Dry Mama's Gun.

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4: Muito boa tarde. O primeiro-ministro Luís Montenegro garantiu hoje estar tranquilo com uma alegada chamada de atenção do Presidente da República, que alertou ontem para a necessidade de se fazer mais no combate aos incêndios. Luís Montenegro falou com jornalistas em Fafa, à margem da inauguração de uma loja do Cidadão, onde lembrou que este ano há o maior dispositivo especial de combate a incêndios rurais de sempre, com especial incidência justamente na prevenção.
5: Não querendo estar aqui a fazer, nem de perto nem de longe, porque é muito cedo para esse efeito, nenhum balanço, mas nós estamos a investir mais em prevenção, estamos a investir ainda mais no primeiro ataque aos incêndios que são detectados, para podermos evitar precisamente que eles se vão propagando e se vão transformando em grandes incêndios. Nem sempre conseguimos, mas temos uma taxa de execução com sucesso nas primeiras intervenções superior a 95%.
4: Na altura, o primeiro-ministro foi também questionado sobre a auditoria à Polícia Judiciária. Disse que esta foi uma decisão acompanhada e co-decidida pelo primeiro-ministro e com os ministros do governo. Segundo Luís Montenegro, estranho era se não houvesse fiscalização e que quando há dúvidas, elas devem ser esclarecidas. Também hoje a Ministra da Justiça defendeu, de manhã, que não está em causa a investigação de um ministro ou outro ministro na auditoria que mandou fazer sobre a Polícia Judiciária. Rita Ju disse, garantiu ainda, que não vai permitir que a polémica em torno do antigo diretor nacional da PJ afete a confiança dos portugueses nesta instituição e que a sua posição é defender justamente as instituições, defender a Polícia Judiciária, que é uma instituição essencial. A Ministra preside esta segunda-feira a cerimónia de aceitação do curso de formação de inspectores da PJ. A seu lado, o diretor nacional da Polícia Judiciária, Carlos Cabreiro, também defendeu que o que está em causa é uma análise de procedimentos sobre a contratação e nunca a avaliação de pessoas. As portuguesas Oriel Dongmo, Jéssica Enxude e Eliana Bandeira qualificaram-se hoje para a final do lançamento do peso dos campeonatos da Europa de atletismo no Reino Unido. A final está marcada para as 7 da tarde. Já nos europeus de natação, que decorrem em Paris, a estafeta portuguesa feminina dos 4 por 200 metros livres melhorou hoje em mais de 12 segundos o recorde nacional, o que lhe valeu a qualificação para a final da prova de natação do Europeu de Desportos Aquáticos. Por outro lado, Camila Rebelo defende o título europeu de 200 metros costas e Diogo Ribeiro, em 50 metros mariposa, também se apuraram nas eliminatórias das respectivas provas, mas para as meias finais, que também vão acontecer hoje. Foi sentido um novo sismo em Portugal continental esta segunda-feira. A magnitude foi de 3.4 na escala de Richter e sentido no Cadaval por volta do meio-dia e meia. Na última madrugada também houve um sismo de magnitude 3.5, também na escala de Richter, nos concelhos de Ourique e Almodóvar, assim como em Santiago do Cacém.
3: Por aqui seguimos para mais uma hora nesta edição de segunda-feira, hora que vai começar ao som de...

to the Sky, Nicole Buzz na sua Rádio Marginal, primeira proposta depois das duas nesta edição de segunda-feira. Fique por aí, daqui a pouco conferimos o Super Toast de hoje. Antes disso, vão por aqui passar Otis Kane com Heaven e Back It Up, Caro Emerald.

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1: 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Eu sou a Maria Inteligente, um avatar da Instinct, e trago-lhe as notícias das empresas que lideram a nova economia. Deixo-lhe as mais recentes inovações e movimentos estratégicos da Google DeepMind e da Blue Origin, e os resultados do último trimestre da Samsung.
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1: A Google DeepMind apresentou o Gemini Robotics 2, um novo modelo de inteligência artificial criado para tornar os robôs mais autónomos e capazes de executar tarefas físicas complexas. A tecnologia permite compreender o ambiente e coordenar os movimentos de todo o corpo de forma mais natural. O novo sistema ajuda os robôs a deslocarem-se, a manipularem objetos e a adaptarem-se a diferentes cenários sem programação específica para cada tarefa. O objetivo é aumentar a capacidade de aprendizagem e melhorar o desempenho em ambientes reais. A Blue Origin, empresa espacial de Jeff Bezos, angariou 10 mil milhões de dólares na sua primeira ronda de financiamento com investidores externos. O negócio avalia a empresa em cerca de 130 mil milhões de dólares e reduz a dependência do financiamento pessoal do fundador. O financiamento vai apoiar a expansão da Blue Origin, acelerar os lançamentos do New Glenn e reforçar a concorrência com a SpaceX. A Samsung Electronics registrou resultados recorde no segundo trimestre do ano, impulsionados pela forte procura de chips de memória para inteligência artificial. A tecnológica sul-coreana alcançou receitas de cerca de 118.700 milhões de dólares, superando as previsões do mercado. Face ao mesmo período do ano passado, as receitas cresceram 130%. A empresa atribui este desempenho ao aumento da procura por servidores de AI, que levou a máximos históricos nas vendas de memórias DRAM e NAND. A Samsung também reforçou o investimento em novas fábricas, infraestruturas e investigação para responder ao crescimento do mercado. Saiba mais sobre inovação e nova economia em supertoast.pt.

0: Set Adrift on Memory Bliss. Boa tarde, boa segunda-feira. Fico por aí, daqui a pouco em escuta, Jesse Barrera com Sammy Johnson. More.
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Está ligado aos 98.1 da sua Rádio Marginal, também em marginal.fm. Vamos seguir com Givian, Rander B, depois Josh Rouse, Incognito e Stephen Mahendra, também por aqui vão passar.

0: Espero que esteja a passar um ótimo início de semana ligado à sua Rádio Marginal. Daqui a pouco em escuta propostas de Omar Wilson e Keith Urban.
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Quem sabe à deriva neste Ghost Ship com os Blur, a caminho das três, com tempo ainda para escutar Sweetest Taboo de Shadi. Fique bem, até amanhã.

0: 7.4 abalou a Colômbia. Há registro de feridos. O sismo foi sentido hoje de manhã. Um terremoto de forte intensidade atingiu então esta manhã a Colômbia, tendo sido sentido na capital do país, em Bogotá. O tremor de terra foi, segundo a Reuters, sentido até à fronteira com a Venezuela. Segundo a agência noticiosa espanhola EFE, o sismo foi sentido às 7h34 locais, à 1h30, hora de Lisboa, e teve o epicentro na localidade de San José del Palmar, no departamento de Chocó, situado na costa do Pacífico, a uma profundidade de 82 quilómetros. O governador deste estado relata que o sismo provocou uma destruição significativa e que fez feridos, sem, no entanto, especificar ainda números. Nas redes sociais, já muitos partilharam imagens registadas depois do abalo e onde é possível ver a destruição provocada, com alguns edifícios a terem sofrido graves danos. O primeiro-ministro Luís Montenegro garantiu estar tranquilo com uma alegada chamada de atenção do presidente da República, que alertou para a necessidade de se fazer mais no combate aos incêndios. Luís Montenegro falava aos jornalistas em Fafa, à margem da inauguração de uma loja do Cidadão, onde lembrou que este ano há o maior dispositivo especial de combate a incêndios rurais de sempre, com especial incidência na prevenção.
1: Não querendo estar aqui a fazer, nem de perto nem de longe, porque é muito cedo para esse efeito, nenhum balanço, mas nós estamos a investir mais em prevenção, estamos a investir ainda mais no primeiro ataque aos incêndios que são detectados, para podermos evitar precisamente que eles se vão propagando e se vão transformando em grandes incêndios. Nem sempre conseguimos, mas temos uma taxa de execução com sucesso nas primeiras intervenções superior a 95%.
0: Na altura, o primeiro-ministro foi também questionado sobre a auditoria à Polícia Judiciária, que esta foi uma decisão acompanhada e co-decidida pelo primeiro-ministro e os ministros do governo. Segundo Luís Montenegro, estranho seria se não houvesse fiscalização e que, quando há dúvidas, elas têm mesmo de ser esclarecidas. Também hoje a ministra da Justiça defendeu que não está em causa a investigação de um ministro ou outro ministro na auditoria que mandou fazer sobre a Polícia Judiciária. Rita Alarcão Júdice garantiu ainda que não irá permitir que a polémica em torno do antigo diretor nacional da Polícia Judiciária afete a confiança dos portugueses naquela instituição e que a sua posição justamente é defender as instituições, defender a PJ, que é uma instituição essencial. A ministra presidiu esta segunda-feira a cerimónia de aceitação de um curso de formação de inspectores da Polícia Judiciária. A seu lado, o diretor nacional da PJ, Carlos Cabreiro, também defendeu que o que está em causa é uma análise de procedimentos sobre a contratação e nunca a avaliação de pessoas.
2: Tarde de segunda-feira aqui na Rádio Marginal, agora com 3 minutos depois das 3. Bem-vindos, eu sou Paulo Jorge, vou ficar a fazer companhia até às 8. E agora um clássico de Diana Ross.

Rádio Nacional, muito boa tarde de segunda-feira. Aqui o clássico de Diana Ross, que foi gravado originalmente por Marvin Gaye e Tammy Terrell, e mais tarde tornou-se então neste enorme êxito solo por Diana Ross em 1970. Tarde de segunda-feira, passamos juntos até às 8. Se está pela estrada também, uma ótima viagem.

0: Uma canção que já esteve em Test Drive aqui na Marginal com Diamond Ortiz, o produtor, compositor e músico ligado ao funk moderno da costa oeste dos Estados Unidos. Tenha uma boa tarde de segunda-feira, a seguir à Tamar Braxton. 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

0: que esta Stay With Me By The Sea, na voz do inconfundível, do grande, do eterno All Green, acompanhado aqui pelo incrível John Legend. Uma viagem sonora espetacular nesta segunda-feira aqui na Marginal. Prontos também para conhecer a propostas de hoje da Avenida Marginal com Luís Talete.
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2: E a abrir esta semana de residências, o veterano Louis Vega na Avenida com o tema Touch the Sky, na remistura do japonês Masaaki Mori. Ele que é mais conhecido por trazer às suas produções um misto de soul e afro house. Original do álbum de 2022, Expansions in New York City, Touch the Sky saiu num EP com versões para vários ambientes. Já o álbum é uma homenagem de Louis Vega aos 50 anos de ligação da cidade de Nova York à música de dança.

0: palpite perfeito, encontra caminho na Avenida neste início de semana. Louis Vega e Tony Momorel, às mãos do músico, DJ e produtor japonês Masaaki Mori. Ele que assina a remix do tema Touch the Sky, música do álbum Expansions in New York City. Para ouvir ao longo do dia, podcast em marginal.fm.
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2: Bye bye.
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Tenha uma ótima tarde, segunda-feira. Boas férias, se é o seu caso. Agora, a Luke.

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1: Está no ar de notícias com a Antonieta Lopes da Costa.
2: Boa tarde, um sismo de 7.4 abalou a Colômbia. Haverá feridos. O sismo foi sentido na manhã desta segunda-feira. Um terremoto de forte intensidade atingiu esta manhã a Colômbia, tendo sido sentido na capital do país, em Bogotá. O tremor foi, segundo a Reuters, sentido até à fronteira com a Venezuela. Segundo a agência noticiosa espanhola EFE, este sismo foi sentido por volta da 1:30 hora de Lisboa e teve o epicentro na localidade de San José del Palmar, no departamento de Chocó, situado na costa do Pacífico, a uma profundidade de 82 quilómetros, indica um primeiro boletim. O governador do estado relatou que o sismo provocou uma destruição significativa e que fez feridos, sem, no entanto, especificar os números. Nas redes sociais, muitos partilharam imagens registadas depois do abalo, onde é possível ver a destruição provocada, com alguns edifícios a sofrerem graves danos. O primeiro-ministro Luís Montenegro, a ministra da Justiça Rita Alarcão Júdice, o diretor da Polícia Judiciária Carlos Cabreiro e o próprio ministro da Administração Interna Luís Neves comentaram hoje também as averiguações à PJ. O chefe de governo foi taxativo, considerando estranho era se não houvesse fiscalização. A auditoria à Polícia Judiciária foi tema forte desta segunda-feira, com as personalidades do governo e da própria PJ a comentarem esta questão. A ministra da Justiça, Rita Alarcão Júdice, vincou que a sua preocupação é defender as instituições. Já Carlos Cabreiro, diretor da PJ, garante que as responsabilidades serão apuradas independentemente das pessoas. O chefe do Executivo insistiu também que, quando há dúvidas, elas devem ser desfeitas, e é isso que o governo está a fazer, com tranquilidade, serenidade e confiança. O líder do PCP vai viajar para Cuba no centenário de Fidel Castro. O secretário-geral do PCP, Paulo Raimundo, começa hoje uma visita de 4 dias, onde vai participar num colóquio evocativo do centenário de nascimento do revolucionário ex-presidente cubano Fidel Castro. A visita foi anunciada hoje pelo partido numa nota à imprensa, onde se assinala que esta iniciativa é uma expressão das relações de amizade entre o Partido Comunista Português e o Partido Comunista de Cuba. Representa a justa valorização do legado libertador de Fidel e é a expressão da posição solidária do PCP para com a Revolução Cubana. Paulo Raimundo vai participar no primeiro colóquio internacional Fidel, Legado e Futuro, que se realiza no Palácio das Convenções, em Havana, a partir de hoje até ao dia 13, evento enquadrado na evocação do centenário de nascimento de Fidel Castro. O Mirador das Amoreiras é conhecido como um dos pontos mais altos de Lisboa. Vai celebrar o eclipse solar com uma iniciativa especial para os visitantes. Quarta-feira, depois da manhã, dia 12, será possível observar o fenómeno neste miradouro, com direito a óculos de proteção, certificados e gratuitos. Basta adquirir o bilhete na recepção do Centro Comercial das Amoreiras a partir das 6:30 da tarde. Atenção que esta oferta é limitada a 400 lugares. Um ponto máximo do eclipse vai ser atingido por volta das 7:36 da tarde, à altura em que cerca de 95% do Sol vai estar oculto. Atenção, não deve olhar para o Sol sem proteção. Playback sobre o cantor e compositor Carlos Paião já é o filme português mais visto nos cinemas este ano. Bastaram 4 dias para este filme biográfico se destacar nas bilheteiras nacionais. Playback estreou em 5º lugar nos filmes mais vistos em Portugal, segundo o Instituto de Cinema e do Audiovisual.
1: Estamos juntos esta tarde de segunda-feira, 4 horas 3 minutos. Se só chegou agora, então muito bem-vindo ao Marginal. Comigo, Paulo Jorge, fico a fazer companhia até às 8. E já a seguir, Marvin Gaye.
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Marvin Gaye, um dos nossos artistas favoritos de todos os tempos, a passar aqui pela Marginal na tarde de segunda-feira. Muito obrigado pela companhia. Na Marginal há Leon Bridges para ouvir agora.

0: Sacred Souls, Can I Call You Rose, a passar aqui na Marginal. Não sei se foi ao concerto nos Jardins do Marquês ou Eras Valley, mas foi um concerto magnífico dos The Sacred Souls, que gostamos muito de tocar aqui também na Rádio Marginal. Bom resto de segunda-feira, uma ótima viagem se estiver pela estrada. Não sei se trabalhar, se férias, mas enfim, nós aqui temos sempre a música mais perto do mar, ainda mais no verão. Já a seguir com Eric Clapton.
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se juntássemos Eric Clapton e Mark Knopfler. E está aí o resultado deste Someday, canção magnífica a tocar aqui na Rádio Marginal nesta tarde de segunda-feira. Começarmos mais uma semana. Boa viagem. Já daqui a pouco também som nacional com os Blackout. Mas para já recebemos a Alicia Keys.

0: O britânico Lamar aqui na Rádio Marginal com The Letter a tocar aqui nesta tarde de segunda-feira. Uma música que nos faz viajar aí também à energia crua das gravações ao vivo dos anos 60 e 70. Na Marginal temos mais música já daqui a um minuto. Há Bowie Womack para ouvir aqui. 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

Música perfeita para uma tarde de verão, este Baby Come Back, Party Peoples, com o Mayor Hawthorne aqui na Rádio Marginal. A música mais perto do mar, também daqui a pouco com as notícias. Não tarda nada, às 5 com a Antonita Lopes da Costa. Agora ainda há tempo de ouvirmos o Liz Wright.

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1: 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Boa tarde.
2: Muito boa tarde. O Ministro da Defesa Nacional, Nuno Melo, vai processar o jornal online 24 horas, André Ventura e Pedro Frazão. Em causa está uma notícia relacionada com a compra de fragatas à Itália, em que, segundo a publicação, uma empresa portuguesa foi afastada das negociações, perdendo uma comissão de 90 milhões de euros. Em causa, esta notícia foi avançada na passada sexta-feira. Diz que uma empresa portuguesa estava a participar já há alguns meses nas negociações entre o Estado português e os italianos, com vista à aquisição de 3 fragatas ao fabricante italiano Fincantieri, que representaria, tendo sido afastada nas vésperas da assinatura dos contratos, não recebendo por isso comissões no valor de 90 milhões. Ora, segundo um comunicado enviado às redações, a publicação não contactou previamente o Ministério da Defesa Nacional e, assente na própria ficção criativa, avançou para especulações à volta de sérias dúvidas, lê-se, e águas turvas com submarinos à mistura. A tutela esclarece que o instrumento SAFE é um processo simplificado de crédito que assenta no relacionamento entre Estados e em aquisições conjuntas dos Estados, e que o relacionamento de Portugal para este efeito é com o Estado italiano e não com empresas. Os ministros e secretários de Estado não assinaram contratos nem participaram em negociações, antes sim apenas as direções gerais de armamento dos países, frisa o Ministério, garantindo que nenhuma empresa portuguesa participou alguma vez, um dia que fosse, no processo aquisitivo que envolve o Estado português e o Estado italiano. Por isso, Nuno Melo diz que vai processar a publicação e também vai processar o jornal online, portanto, 24 horas, André Ventura e Pedro Frazão. Sismo de 7.4, abala a Colômbia. Sismo foi sentido na manhã desta segunda-feira, um terremoto forte, de intensidade, que atingiu esta manhã a Colômbia, tendo sido sentido na capital do país, Bogotá. O tremor, segundo a Reuters, foi sentido até à fronteira com a Venezuela. Segundo a agência noticiosa espanhola EFE, o sismo ocorreu às 7h34, locais, à 1h30 da tarde, hora de Lisboa, e teve o seu epicentro na localidade de San José del Palmar, no departamento de Chocó, situado na costa do Pacífico, a uma profundidade de 82 quilómetros, indica num primeiro boletim. O governador do estado relata que o sismo provocou uma destruição significativa e que fez feridos, sem, no entanto, adiantar ainda números. Nas redes sociais há muitas partilhas de imagens depois do abalo, onde é possível ver a destruição provocada, com alguns edifícios terem sofrido danos muito graves. Luís Montenegro, a ministra da Justiça Rita Alarcão Júdice, o diretor da Polícia Judiciária Carlos Cabreiro e o próprio ministro da Administração Interna Luís Neves comentaram esta segunda-feira as averiguações à PJ. O chefe de governo foi taxativo e considerou que estranho era se não tivesse havido nenhuma fiscalização. A auditoria à Polícia Judiciária foi tema forte desta segunda-feira, com personalidades do governo, da PJ, a comentarem a questão, e a ministra da Justiça Rita Alarcão Júdice a vincar que a sua única preocupação é defender as instituições. Carlos Cabreiro, o diretor da PJ, garante que as responsabilidades vão ser apuradas independentemente das pessoas. Luís Montenegro insistiu que há dúvidas, se há dúvidas elas devem ser desfeitas, e é isso que o governo está a fazer, com tranquilidade, serenidade e confiança.
1: 5 horas, 3 minutos, esta é a Rádio Marginal, muito bom regresso a casa, obrigado também pela companhia, quem sabe já nas suas merecidas férias também. Mais um clássico, agora com a versão de Jarvis Church, esta chama-se Ain't No Sunshine, para tocar aqui na sua rádio.
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Um dos maiores hinos da música soul aqui no Marginal, este é No Sunshine. Aqui uma leitura moderna, arrojada e cheia de alma de Jarvis Church, aqui na Rádio Marginal, neste regresso a casa de segunda-feira. Muito boa viagem, obrigado pela sua companhia. Recebemos agora

0: Esta música conquistou-me logo à partida quando ouvi a primeira vez. Chama-se Sweet Insomnia, Gallant com Black, aqui na Marginal. Bom regresso a casa, daqui a bocadinho a Randy Crawford para ouvir aqui. 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

0: música nova dos Alabama Shakes aqui na Marginal. I Feel Hope Coming, a tocar aqui nesta tarde de segunda-feira. Já estávamos à espera há mais de 10 anos de um álbum novo de estúdio, desde o aclamado Sound and Color de 2015, que andávamos em jejum, mas a espera finalmente terminou com o anúncio de I Must Be Dreaming. É um novo disco que chega já no próximo dia 28 de agosto. Olhamos o tempo também para o dia de amanhã. Vamos ter uma terça-feira com sol, poucas nuvens. A cidade de Lisboa amanhã espera uma máxima de 30 graus. Para Cascais, a máxima amanhã ronda os 29 graus.
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0: Este é daqueles artistas que nós gostamos muito de ter aqui na Rádio Marginal. John Mayer com Friends, Lovers or Nothing, a tocar aqui neste regresso a casa de segunda-feira. Se está pela estrada, boa viagem. Ouvimos já a seguir a música do Seal. Também há Aaron Charles e não tarda nada. Temos por cá uma boa notícia. É bom saber com o Tiago Castro.
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0: Aaron Child, ele que, à imagem de tantos outros nomes, também encontrou inspiração na soul pop dos anos 60 e 70. E esta é uma das suas músicas novas, Vertigo, que já foi test drive aqui também na Marginal. Para já, temos uma boa notícia.
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2: Um novo teste à saliva pode revolucionar o diagnóstico da endometriose, uma doença que afeta cerca de uma em cada 10 mulheres em idade fértil. A tecnologia, agora aprovada pelo Serviço Nacional de Saúde Britânico, pode reduzir o tempo de diagnóstico de uma média de 9 anos para apenas alguns dias. A endometriose acontece quando um tecido semelhante ao que reveste o interior do útero cresce fora dele, podendo atingir os ovários, as trompas de Falópio ou outros órgãos da região pélvica. A doença pode provocar dores intensas, menstruações abundantes, fadiga e dificuldades em engravidar. O novo teste identifica marcadores biológicos presentes na saliva e permite detectar a doença sem recorrer a cirurgia. Os especialistas acreditam que um diagnóstico mais rápido permitirá iniciar o tratamento mais cedo, reduzindo o sofrimento e melhorando a qualidade de vida de milhares de mulheres.
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Esta chama-se Sugar and Spice, Six Minutes Till Sunrise, a tocar aqui na Marginal, numa altura em que, na verdade, dizemos é quase adeus ao sol. Bom regresso a casa. Vamos ter notícias daqui a pouco com a Antonieta Lopes da Costa.

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2: Muito boa tarde. A Colômbia já tem 52 mortos. Portugal já manifestou solidariedade. Um sismo de 7.4 registado hoje na Colômbia fez já vários mortos. Este é o sismo mais forte que o país sofreu na última década, que também foi sentido no Equador, na Venezuela e no Panamá. Segundo a agência noticiosa espanhola EFE, este sismo foi sentido por volta da 1:30 da tarde, hora de Lisboa. Teve epicentro na localidade de San José del Palmar, no departamento de Chocó, que fica situado na costa do Pacífico, a uma profundidade de 82 quilómetros, indicaram num primeiro boletim. O sismo foi também sentido em várias províncias do Equador. Para já, a Colômbia faz um balanço provisório de 52 mortos. O ministro da Defesa Nacional, Nuno Melo, vai processar o jornal online 24 horas, André Ventura e Pedro Frazão, do Chega. Em causa está uma notícia relacionada com a compra de fragatas à Itália, em que, segundo a publicação, uma empresa portuguesa teria sido afastada das negociações, perdendo uma comissão de 90 milhões de euros. Ora, a notícia foi avançada na passada sexta-feira, dava conta de que uma empresa portuguesa estava a participar já há alguns meses nas negociações entre o Estado português e os italianos, com vista à aquisição de 3 fragatas ao fabricante italiano Fincantieri, que representaria, tendo sido afastada nas vésperas da assinatura dos contratos, não recebendo por isso comissões que rondam os 90 milhões de euros. Ora, a tutela esclareceu, assim, que o instrumento SAFE é um processo simplificado de crédito, assenta no relacionamento entre Estados e em aquisições conjuntas de Estados, e que o relacionamento de Portugal para este efeito é com o Estado italiano e não com empresas. Os ministros e secretários de Estado não assinaram contratos nem participaram em negociações, antes sim apenas as direções gerais de armamento dos dois países, Portugal e Itália, frisou o Ministério em comunicado, garantindo que nenhuma empresa portuguesa participou alguma vez, um dia que fosse, no processo aquisitivo que envolve o Estado português e o Estado italiano. Por isso, Nuno Melo já anunciou que vai processar o jornal online 24 horas e também do Chega, André Ventura e Pedro Frazão. O primeiro-ministro Luís Montenegro, a ministra da Justiça Rita Alarcão Júdice, o diretor da Polícia Judiciária Carlos Cabreiro e o próprio ministro da Administração Interna Luís Neves comentaram hoje as averiguações à PJ. Ora, o chefe do governo é taxativo, considerando estranho era se não houvesse fiscalização. A auditoria à Polícia Judiciária foi tema forte desta segunda-feira, com personalidades do governo e da própria PJ a comentarem esta questão. A ministra da Justiça Rita Júdice vinca que a sua única preocupação é defender as instalações. Já Carlos Cabreiro, diretor atual da PJ, garante que as responsabilidades vão ser apuradas, independentemente das pessoas, e o chefe do Executivo, Luís Montenegro, insiste que quando há dúvidas, elas devem ser desfeitas, e é isso que o Governo está a fazer, com tranquilidade. Ir ao museu sem sair de casa já é possível com o projeto 360 Património Cultural. Esta é a plataforma de visitas virtuais a museus, monumentos nacionais e não só. Acaba de ficar disponível e é gratuita. Há mais de 60 mil bens culturais que estão digitalizados em todo o país, financiado pelo Plano de Recuperação e Resiliência, o PRR, num investimento de cerca de 14,5 milhões de euros. Este portal permite fazer pesquisas por tema, localização ou período histórico. Basta ir a 360 Património Cultural.
1: Morrer-se em casa, um ótimo final de tarde de segunda-feira, aqui com a Marginal, com a maravilhosa voz da Xavi Avô.

A voltarmos a 1988, aqui com a maravilhosa voz da Xabi Adu, Nothing Can Come Between Us. Bom regresso a casa, um ótimo arranque de final de tarde, a seguir uma música nova, J-Funk com Otis Kane. Esta chama-se Move On Up.

0: voz da Amy Winehouse aqui na Rádio Marginal nesta segunda-feira. Daqui a pouco vou deixar uma sugestão para esta quarta-feira, dia especial em que vamos ter um eclipse solar. Não tarde nada, uma grande canção de Stevie Wonder.
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Wonder aqui na Marginal neste final de tarde de segunda-feira. Entretanto, quero falar-lhe do Mirador das Amoreiras, que é conhecido como um dos pontos mais altos de Lisboa e vai celebrar o eclipse solar com uma iniciativa especial para os visitantes. Esta quarta-feira vai ser então possível observar o fenómeno no Mirador, com direito a óculos de proteção certificados e gratuitos. Basta adquirir bilhete na recepção do Centro Comercial Amoreiras a partir das 6:30 da tarde. Mas atenção, a oferta é limitada a 400 unidades. O ponto máximo do eclipse será atingido por volta das 7:36, altura em que cerca de 95% do Sol estará oculto. Agora, no Marginal, uma grande canção para recordar dos Kings of Convenience.

fica mais perto do mar, aqui na Rádio Marginal. Tenha um bom regresso a casa nesta segunda-feira. Vamos espreitar o tempo para o dia de amanhã. Cascais espera um dia de sol, poucas nuvens, máxima a rondar os 29 graus. Cidade de Lisboa também igual, com mais um grau, amanhã máxima a chegar aos 30 graus.

0: juntos aqui na Rádio Marginal. Bom regresso a casa. Daqui a pouco vamos ter mais uma edição do Super Toast, onde vamos saber mais sobre inovação e nova economia. 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

0: Final de tarde, segunda-feira, aqui na Marginal. É a altura do Super Toast. Hoje com The Big Ones, a equipa da Instinct faz uma seleção das principais notícias e análises às empresas que lideram a nova economia.
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2: 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Eu sou a Maria Inteligente, um avatar da Instinct, e trago-lhe as notícias das empresas que lideram a nova economia. Deixo-lhe as mais recentes inovações e movimentos estratégicos da Google DeepMind e da Blue Origin, e os resultados do último trimestre da Samsung.
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2: A Google DeepMind apresentou o Gemini Robotics 2, um novo modelo de inteligência artificial criado para tornar os robôs mais autónomos e capazes de executar tarefas físicas complexas. A tecnologia permite compreender o ambiente e coordenar os movimentos de todo o corpo de forma mais natural. O novo sistema ajuda os robôs a deslocarem-se, a manipularem objetos e a adaptarem-se a diferentes cenários sem programação específica para cada tarefa. O objetivo é aumentar a capacidade de aprendizagem e melhorar o desempenho em ambientes reais. A Blue Origin, empresa espacial de Jeff Bezos, angariou 10 mil milhões de dólares na sua primeira ronda de financiamento com investidores externos. O negócio avalia a empresa em cerca de 130 mil milhões de dólares e reduz a dependência do financiamento pessoal do fundador. O financiamento vai apoiar a expansão da Blue Origin, acelerar os lançamentos do New Glenn e reforçar a concorrência com a SpaceX. A Samsung Electronics registrou resultados recorde no segundo trimestre do ano, impulsionados pela forte procura de chips de memória para inteligência artificial. A tecnológica sul-coreana alcançou receitas de cerca de 118.700 milhões de dólares, superando as previsões do mercado. Face ao mesmo período do ano passado, as receitas cresceram 130%. A empresa atribui este desempenho ao aumento da procura por servidores de AI, que levou a máximos históricos nas vendas de memórias DRAM e NAND. A Samsung também reforçou o investimento em novas fábricas, infraestruturas e investigação para responder ao crescimento do mercado. Saiba mais sobre inovação e nova economia em supertoast.pt.

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1: Vamos às notícias na Marginal com a Antonieta Lopes da Costa.
2: Muito boa tarde. A Colômbia já está com 52 mortos. Portugal manifestou solidariedade. Um sismo de 7.4 registado esta segunda-feira na Colômbia já fez este número de mortos. O balanço é ainda muito provisório. Este é o sismo mais forte que o país sofreu na última década, que também foi sentido no Equador, na Venezuela e no Panamá. Segundo a agência de notícias espanhola, a EFE, o sismo foi sentido por volta da 1:30 da tarde, hora de Lisboa, e teve um epicentro na localidade de San José del Palmar, no departamento de Chocó, situado na costa do Pacífico, a uma profundidade de 82 quilómetros. O sismo foi também sentido em várias províncias do Equador. O ministro da Defesa Nacional, Nuno Melo, vai processar o jornal online 24 horas, assim como André Ventura e Pedro Frazão do Chega. Em causa está uma notícia relacionada com a compra de fragatas à Itália, em que, segundo a publicação, uma empresa portuguesa foi afastada das negociações, perdendo uma comissão de 90 milhões de euros. Ora, a notícia foi avançada na passada sexta-feira, dá conta, fala desta empresa, diz que estava a participar já há alguns meses nas negociações entre o Estado português e os italianos, com vista à aquisição de 3 fragatas a um fabricante italiano. Ora, o Ministério esclarece que o instrumento SAFE é um processo simplificado de crédito que assenta no relacionamento entre Estados e em aquisições conjuntas de Estados e que o relacionamento de Portugal para este efeito é com o Estado italiano e não com empresas. Os ministros e secretários de Estado não assinam contratos nem participam em negociações, antes sim apenas as direções gerais de armamento dos dois países, Portugal e Itália. Frisa o Ministério garantindo que nenhuma empresa portuguesa participou alguma vez, um dia que fosse num processo aquisitivo que envolva o Estado português e o Estado italiano. Por isso, Nuno Melo vai processar o jornal online 24 horas e do Chega André Ventura e Pedro Frazão. André Ventura já veio dizer que o Estado lida mal com o escrutínio. O PS acusou hoje o governo de continuar a ganhar dinheiro cobrando mais impostos por litro de combustível. Criticam a decisão de aumentar o ISP em 2 cêntimos numa semana onde houve descida de preços. De acordo com o partido liderado por José Luís Carneiro, apesar do gasóleo ser hoje 35 cêntimos mais caro do que no início de março e a gasolina estar mais cara 20 cêntimos, o governo decidiu voltar a aumentar em 2 cêntimos o ISP, o imposto sobre os produtos petrolíferos. Na semana passada, ou seja, esta segunda-feira, o preço da gasolina e do gasóleo desceu. Com esta decisão, o governo da AD, diz o PS, mantém inalterado o aumento de impostos sobre os combustíveis, o ISP, a taxa de carbono e o IVA, que implementou desde que assumiu funções em abril de 2024, acusa o PS. O PS condena também que os combustíveis estejam muito mais caros, mas que o governo continua a ganhar dinheiro cobrando mais impostos por litro de combustível vendido. O primeiro-ministro Luís Montenegro, a ministra da Justiça Rita Alarcão Júdice, o diretor da Polícia Judiciária Carlos Cabreiro e o próprio ministro da Administração Interna Luís Neves comentaram esta segunda-feira as averiguações à PJ. Ora, o chefe do governo é taxativo, considerando estranho era se não houvesse fiscalização. A auditoria à Polícia Judiciária foi tema forte esta segunda-feira, com personalidades do governo e da própria PJ a comentarem a questão. A ministra da Justiça vincou que a sua única preocupação é defender as instituições. Já o diretor da PJ garantiu que as responsabilidades serão apuradas independentemente das pessoas e o chefe do Executivo insiste que, quando há dúvidas, elas devem ser desfeitas e é isso mesmo que o governo está a fazer, com tranquilidade.
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0: Uma garantição do XX aqui na Rádio Marginal às 7h24. Muito bom regresso a casa. Obrigado também pela sua companhia. E aqui fica também uma sugestão: ir ao museu sem sair de casa já é possível com o projeto 360 Património Cultural, a plataforma de visitas virtuais a museus, monumentos nacionais e não só. Acaba de ficar disponível e é gratuita. Há mais de 60 mil bens culturais digitalizados de todo o país. O portal permite fazer pesquisas por tema, localização ou período horário. 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

Rádio Geral, agora 7h31. Vamos olhar também o tempo para o dia de amanhã. Espera-nos aí uma terça-feira com sol, tanto na cidade de Lisboa como para Cascais. Lisboa a esperar amanhã uma máxima de 30 graus. A máxima para Cascais vai estar nos 29.

0: música mais perto do mar, com esta bela canção de Melody Gardot, Over the Rainbow, a tocar aqui às 7h43, boa viagem. Eu sou o Paulo Jorge e daqui a pouco trago também a proposta de hoje da Avenida Marginal.
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1: E a abrir esta semana de residências, o veterano Louis Vega na Avenida com o tema Touch the Sky, na remistura do japonês Masaki Mori. Ele que é mais conhecido por trazer às suas produções um misto de soul e afro house. Original do álbum de 2022, Expansions in New York City, Touch the Sky saiu num EP com versões para vários ambientes. Já o álbum é uma homenagem de Louis Vega aos 50 anos de ligação da cidade de Nova York à música de dança.

0: 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Louis Vega e Tony Momorel às mãos do músico, DJ e produtor japonês Masaaki Mori. 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

clássico do Billy Ocean, já a caminho das 8, aqui na Rádio Marginal, a música mais perto do mar. Tenha uma ótima noite. Eu sou o Paulo Jorge, amanhã às 3, estou cá outra vez. Boa viagem, se ainda é o seu caso. Agora com Back to Your Place, October Lander, para ouvir agora.

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1: Muito boa noite. A Colômbia, com 77 mortos e vários feridos, num balanço ainda totalmente provisório, foi decretado o estado de emergência no país. Portugal já manifestou solidariedade. Foi um sismo de 7.4 registado esta tarde na Colômbia, que fez vários mortos. Este é o sismo mais forte que o país sofreu na última década, que também foi sentido no Equador, na Venezuela e no Panamá. Segundo a agência noticiosa espanhola EFE, este sismo foi sentido por volta da 1:30, hora de Lisboa, e teve o epicentro na localidade de San José del Palma, no departamento de Chocó, situado na costa do Pacífico, a uma profundidade de 82 quilómetros. O Ministério da Educação determinou esta segunda-feira a abertura de um inquérito às escolas que enviaram DIS para classificação exames nacionais, já depois da recolha formal por parte das forças de segurança, bem como aos pedidos de reapreciação submetidos tardiamente. Numa resposta à luz, o gabinete de Fernando Alexandre refere que o Ministro da Educação determinou hoje à Inspeção-Geral de Educação e Ciência a abertura de um inquérito sobre irregularidades praticadas pelas escolas públicas e privadas no âmbito dos exames finais nacionais do ensino secundário deste ano. Em causa estão então situações em que as escolas enviaram pela classificação remessas de provas já depois da recolha formal e entrega pelas forças de segurança nas instalações da Imprensa Nacional Casa de Moeda, onde os exames nacionais do ensino secundário foram armazenados e digitalizados. O Ministro da Defesa Nacional, Nuno Melo, vai processar o jornal online 24 horas, também vai processar do Chega André Ventura e Pedro Frazão. Em causa está uma notícia relacionada com a compra de fragatas à Itália, em que, segundo a publicação, uma empresa portuguesa terá sido afastada das negociações, perdendo uma comissão de 90 milhões de euros. Ora, a tutela esclarece que o instrumento SAFE é um processo simplificado de crédito que assenta no relacionamento entre Estados e em aquisições conjuntas de Estados, e que o relacionamento de Portugal, para este efeito, é com a Itália e não com empresas. Os ministros e secretários de Estado não assinaram contratos nem participaram em negociações, antes e apenas as direções gerais de armamento dos países, frisa o Ministério da Defesa, garantindo que nenhuma empresa portuguesa participou alguma vez, um dia que fosse, neste processo de aquisição que envolve o Estado português e o italiano. Ora, o líder do Chega, André Ventura, já reagiu ao processo judicial anunciado pelo Ministro da Defesa, Nuno Melo, acusa o governo de opacidade e arrogância. O PS acusou hoje o governo de continuar a ganhar dinheiro cobrando mais impostos por litro de combustível, criticando a decisão de aumentar o ISP em 2 cêntimos numa semana em que houve descida dos preços. De acordo com o partido liderado por José Luís Carneiro, apesar do gasóleo ser hoje 35 cêntimos mais caro do que no início de março e a gasolina estar mais cara 20 cêntimos, o governo decidiu voltar a aumentar em 2 cêntimos o ISP, o imposto sobre os produtos petrolíferos. Com esta decisão, o governo da AD mantém inalterado o aumento de impostos sobre os combustíveis, que implementou desde que assumiu funções em abril de 2024, acusa o PS. O PS condena que os combustíveis estejam muito mais caros, mas que o governo continua a ganhar dinheiro cobrando mais impostos por litro de combustível vendido. A temperatura média nos Estados Unidos atingiu os 24,9 graus Celsius em julho, um recorde, pelo menos desde 1895, na União Europeia. Metade do solo encontra-se também seco. Já na União Europeia, metade do solo está seco. Este foi o segundo mês de julho mais seco desde que há registros, segundo dados do programa Copérnicos, que se baseiam em observações de satélite que combinam 3 parâmetros: a chuva, a umidade do solo e o estado da vegetação. Em particular, 95% da França metropolitana, 99% da Suíça foram afetadas pela seca, revelam dados deste Observatório Europeu da Seca. Destacam-se também países como a Hungria,

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1: Um novo teste à saliva pode revolucionar o diagnóstico da endometriose, uma doença que afeta cerca de uma em cada 10 mulheres em idade fértil. A tecnologia, agora aprovada pelo Serviço Nacional de Saúde Britânico, pode reduzir o tempo de diagnóstico de uma média de 9 anos para apenas alguns dias. A endometriose acontece quando um tecido semelhante ao que reveste o interior do útero cresce fora dele, podendo atingir os ovários, as trompas de Falópio ou outros órgãos da região pélvica. A doença pode provocar dores intensas, menstruações abundantes, fadiga e dificuldades em engravidar. O novo teste identifica marcadores biológicos presentes na saliva e permite detectar a doença sem recorrer a cirurgia. Os especialistas acreditam que um diagnóstico mais rápido permitirá iniciar o tratamento mais cedo, reduzindo o sofrimento e melhorando a qualidade de vida de milhares de mulheres.
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1: E a abrir esta semana de residências, o veterano Louis Vega na Avenida com o tema Touch the Sky, na remistura do japonês Masaki Mori. Ele que é mais conhecido por trazer às suas produções um misto de soul e afro house. Original do álbum de 2022, Expansions in New York City, Touch the Sky saiu num EP com versões para vários ambientes. Já o álbum é uma homenagem de Louis Vega aos 50 anos de ligação da cidade de Nova York à música de dança.

0: Certo, encontra caminho na Avenida neste início de semana. Louis Vega e Tony Momorel, às mãos do músico, DJ e produtor japonês Masaaki Mori. Ele que assina a remix do tema Touch the Sky, música do álbum Expansions in New York City. Para ouvir ao longo do dia, podcast em marginal.fm.
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